0: Bernardo Silva no podíamos arriscar contra Colombia porque con un cartão amarelo podía condicionar o jogo da manhã. Então agora estamos numa situação que começamos o segundo mundial com todos os jogadores com muita fome, com muita vontade, posso dizer com preparados, porque tivemos três jogos que foram importantes nesse nível. Os minutos não é importante, o que é importante é que todos os jogadores estejam preparados para ajudar a equipa, seja no 11 inicial, seja no 11 que termina, seja no banco para continuar a caminhada. Essa a ideia, posso dizer que não há vantagens. No Mundial já sabemos que há jogos competitivos, jogos difíceis, mas a nossa preparação era treinar em Palm Beach com muita umidade, com a mesma temperatura, então estamos adaptados. A umidade amanhã não é tão alta como em Palm Beach, mas as temperaturas são altas. Já falamos de o Mundial tem isso, exigente. Acho que a equipa está preparada para tudo aquilo que seja condições climáticas, tempestades, fusos horários, viagens, tudo isso já agora, 1 de julho, já estamos preparados. A Croácia é uma equipa que conhecemos muito bem, eles conhecem também os nossos pontos fortes e o nosso talento, então um jogo competitivo com a importância de ser o novo Mundial e querer ganhar para continuar o caminho.
1: Suíça e Argélia jogarão esta noite em el BC Place de Vancouver, Canadá. Suíça avançou de forma invicta como líder del grupo B com 7 pontos tras empatar 1-1 com Qatar y derrotar consecutivamente 4-1 a Bosnia y 2-1 a Canadá. Argelia clasificó de manera agónica como uno de los mejores terceros en el grupo J con 4 puntos, luego de caer ante Argentina 3-0, ganarle a Jordania 2-1 y empatar un partido histórico ante Austria 3-3 con goles en tiempo de descuento. El actual director técnico de Argelia es Vladimir Petkovic. Dirigió precisamente a la selección de Suiza durante 7 años, entre 2014 y 2021, dándole un condimento táctico muy especial al duelo. El ganador de este cruce se medirá en la ronda de octavos de final contra la selección que resulte ganadora del partido entre Colombia y Ghana. En este jueves seguimos escuchando a Dani Gutiérrez. Feliz tarde.